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0: Ali também, senhoras e senhores.
1: Xande Avião, obrigado.
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3: 21 horas e 31 minutos.

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0: Valeu, valeu, Matheus, calma, Simone Mendes.
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1: Oh, meu Deus, eu amo tanto vocês. 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
4: Thalita, estão dizendo por aí que a gente é uma

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1: 0h07.
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3: E 17 minutos.

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0: Boa noite, Uberlândia!
1: Faz barulho aí, Uberlândia, que eu quero ouvir!
0: Que coisa linda, galera!

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0: Thalita Mello, senhoras e senhores.
1: Xande Avião, obrigado.
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2: Cadê o grito dos apaixonados do moído do original? 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
3: Roger, som de voz.

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3: 51 minutos.

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0: Valeu, valeu, Matheus, calma, Simone Mendes.
1: Que lindo!
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0: Gustavo Mioto, senhoras e senhores.
1: Murilo Rufi, senhoras.
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0: Isso é hit, isso é DVD, intuição.
1: Oh, meu Deus, eu amo tanto vocês. Obrigada, minhas amigas, por tudo.

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4: Thalita, estão dizendo por aí que a gente é uma

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1: 6:27.
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0: Alcione, Carreta Pitbull, Alô Marcel Transformes, RG Paredão, Carreta,
1: olha só. 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

0: Robinho Divulgações, a pedalada do sucesso.
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3: 37 minutos.

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0: Boa noite, Uberlândia!
1: Faz barulho aí, Uberlândia, que eu quero ouvir!
0: Que coisa linda, galera!
1: Obrigado!

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0: Em nome do Pai, do Filho e do Espírito Santo.
1: Amém.
0: Amém. A graça e a paz daquele que era e que vem esteja conosco.
1: Bendito seja Deus que nos reuniu no amor de Cristo.
0: Bom dia, povo de Deus. Bom dia, meus irmãos. Que a graça de Deus esteja com todos nós nesse domingo. Que a graça de Deus nos alcance em todo o tempo. Como bem vai nos falar o Evangelho de hoje. E o Senhor vem nos convidar a não termos medo, porque o medo que nos paralisa é o medo que o inimigo quer colocar no nosso coração, que nos afasta da presença de Deus. Por isso eu te convido neste domingo, neste santo domingo, a daí da sua casa, daí da sua cozinha, e colocando-se diante de Deus como penitente, pedindo do Senhor a misericórdia. Colocando diante do Senhor os pecados que eu e você temos cometido já durante toda essa semana e neste domingo que se inicia, eu te convido, meu irmão e minha irmã, a pedir perdão. Sim, meu irmão, a pedir perdão do Senhor, porque o nosso Deus é aquele que vem sempre nos acolher, que vem sempre nos abraçar, independente do seu pecado, do meu pecado. Quando nós voltamos ao Senhor e pedimos perdão, Ele nos acolhe, Ele nos abraça e Ele nos perdoa. Por isso, peçamos perdão cantando.

0: Deus Todo-Poderoso, tenha compaixão de nós, perdoe os nossos pecados e nos conduza à vida eterna.
1: Amém.
0: Com alegria, vamos cantar o hino de glória.

0: Concedei-nos, Senhor, a graça de sempre temer e amar o vosso santo nome, pois nunca cessais de conduzir os que firmais solidamente no vosso amor. Por nosso Senhor Jesus Cristo, vosso Filho, que é Deus e convosco vive e reina na unidade do Espírito Santo, por todos os séculos dos séculos. Amém.
1: Amém. Leitura do livro do profeta Jeremias. Jeremias disse: Eu ouvi as injúrias de tantos homens e os vi espalhando o medo em redor. Denunciai-o, denunciei-lo. Todos os amigos observavam minhas falhas. Talvez ele cometa um engano e nós podemos apanhá-lo e desforrá-los dele. Mas o Senhor está ao meu lado como forte guerreiro. Por isso, os que me perseguem cairão vencidos. Por não terem tido êxito, eles se cobrirão de vergonha. Eterna a inflama que nunca se apaga. O Senhor dos Exércitos, que provas o homem justo e vês o sentimento do coração. Rogo-te que me faças ver tuas vinganças sobre eles, pois eu te declarei a minha causa. Cantai ao Senhor, louvai o Senhor, pois ele salvou a vida de um pobre homem das mãos dos maus. Palavra do Senhor.
0: Graças
2: Graças a
0: a
2: Deus.
0: Deus. Atendei-me, ó Senhor, pelo vosso imenso amor.
3: Atendei-me, ó Senhor, pelo vosso imenso amor.
0: Por vossa causa é que sofri tantos insultos, e o meu rosto se cobriu de confusão. Por vossa causa é que sofri tantos insultos, e o meu rosto se cobriu.

0: vosso imenso amor.
1: Humildes, vede isto e alegrai-vos. O vosso coração reviverá se procurardes o Senhor continuamente, pois nosso Deus atende à prece dos seus pobres e não despreza o clamor de seus cativos. Que céus e terra glorifiquem o Senhor, com o mar e todo o ser que neles vive. Atendei-me, ó Senhor, pelo vosso imenso amor.
0: Atendei-me, ó Senhor, pelo vosso imenso amor. Leitura da carta de São Paulo aos Romanos. Irmãos, o pecado entrou no mundo por um só homem. Através do pecado entrou a morte, e a morte passou para todos os homens, porque todos pecaram. Na realidade, antes de ser dada a lei, já havia pecado no mundo, mas o pecado não pode ser imputado quando não há lei. No entanto, a morte reinou, desde Adão até Moisés, mesmo sobre os que pecaram com Adão, a qual era a figura provisória daquele que devia vir. Mas isso não quer dizer que o dom da graça de Deus seja comparável à falta de Adão. A transgressão de um só levou a multidão humana à morte, mas foi de modo bem superior que a graça de Deus, ou seja, o dom gratuito concedido através de um só homem, Jesus Cristo, se derramou em abundância sobre todos. Palavra do Senhor.
2: Graças a Deus.

0: O Senhor esteja conosco.
1: Ele
0: Ele
1: está
0: está
1: no
0: no
1: meio
0: meio
1: de
0: de
1: nós.
0: nós. Proclamação do Evangelho de Jesus Cristo, segundo Mateus.
2: Glória a
0: Glória a
2: vós,
0: vós,
2: Senhor.
0: Senhor. Naquele tempo, disse Jesus aos seus apóstolos: Não tenhais medo dos homens, pois nada há de encoberto que não seja revelado, e nada há de escondido que não seja conhecido. O que vos digo na escuridão, dizei-o à luz do dia. O que escutai ao pé do ouvido, proclamai-o sobre os telhados. Não tenhais medo daqueles que matam o corpo, mas não podem matar a alma. Pelo contrário, temei aquele que pode destruir a alma e o corpo no inferno. Não se vendem dois pardais por algumas moedas? No entanto, nenhum deles cai no chão sem o consentimento do vosso Pai. Quanto a vós, até os cabelos da vossa cabeça estão todos contados. Não tenhais medo. Vós valeis mais do que muitos pardais. Portanto, todo aquele que se declarar a meu favor diante dos homens, também eu me declararei em favor dele diante do meu Pai que está nos céus. Aquele, porém, que me negar diante dos homens, também eu negarei diante do meu Pai que está nos céus. Palavra da salvação. Glória
2: Glória a
0: a
2: vós,
0: vós.
2: Senhor.
0: Então, meus irmãos, que bela liturgia. Que bela liturgia a Igreja nos propõe neste 12º domingo do tempo comum. E quando o Senhor me dava esta leitura, estas leituras, esse evangelho, eu meditava na primeira leitura do profeta Isaías. Como que o profeta Isaías fala da confiança que eu e você devemos ter em Deus? A primeira leitura do

0: profeta Isaías, ele relata que ele foi perseguido, ele foi injuriado, ele foi defamado. Perdão, a leitura do profeta Jeremias, não Isaías, Jeremias. Então, o profeta Jeremias, ele vem falar da perseguição que ele sofreu, das calúnias, das mentiras que falavam a respeito dele. Creio eu que porque ele denunciava, né? Denunciava aquilo que na época já dele se existia de errado e que feria o coração de Deus. Mas o profeta vem nos dizer que nós devemos confiar no Senhor. A leitura fala que ele põe a confiança dele no Senhor e ele confia que Deus fará justiça em favor dele. E assim deve ser conosco, meus irmãos. Quantas vezes na nossa caminhada nós somos difamados, nós somos caluniados, né? Falam mentiras ao nosso respeito, mas nós não devemos revidar com a mesma difamação, com a mesma mentira. O Senhor nos convida nesta primeira leitura a entregar a Ele. E quando eu e você entregamos as injúrias, as calúnias dentro do coração de Deus, Ele, o próprio Deus, faz justiça em nosso favor. Porque deixa eu te dizer, meu irmão, nós também somos falhos. Nós também erramos com os nossos irmãos. Então de nós virá sempre a vingança, mas não, de Deus virá sempre a justiça. E é isso que o profeta Isaías quer que eu e você, neste segundo domingo comum, coloquemos no nosso coração. Entrega ao Senhor. Entrega ao Senhor qualquer situação que você tenha vivido daí no seu trabalho, dentro da sua comunidade, dentro da sua família. Entrega ao Senhor. Confia a Ele essa justiça. Porque a justiça de Deus, a palavra fala que é calcada, é medida. E é na medida em que todos nós precisamos. Então, daí a segunda leitura vem nos falar, né? A leitura da carta de São Paulo vem nos falar, vem fazer uma referência do pecado, né? Que o salário do pecado é a morte. E que por causa do pecado de Adão e Eva, nós pagamos esse pecado com a morte. Deixa eu te dizer, todos nós éramos para ter uma vida bem feliz. Éramos para ter uma vida bem calma. Mas o pecado de Adão e Eva, nós, por sermos filhos do pecado, sermos filhos da primeira geração Adão e Eva, nós vamos acumulando esse pecado em nós, por isso veio a morte. Mas deixa eu te dizer que essa morte, de uma certa forma, nos trouxe um grande benefício. Porque Deus enviou seu Filho amado Jesus Cristo com uma nova lei, uma lei que quebraria paradigmas que na época de Adão e Eva eu e você não teríamos direito. Mas que com o sangue preciosíssimo de Jesus, hoje eu e você temos o direito à salvação eterna. Daí o Evangelho vem confirmar lá a primeira leitura de Isaías. O Evangelho de São Mateus hoje fala três vezes para mim e para você: não tenhais medo, não tenhais medo, não tenhais medo. Isso significa que eu e você, meu irmão e minha irmã, nós precisamos colocar a nossa confiança em Deus. Porque o inimigo, a primeira coisa que ele vai fazer para afastar a mim e você dos planos de Deus é colocar medo no nosso coração. Veja bem como essa serpente, a mesma serpente, ela é a mesma, só que hoje ela se atualizou mais. Ela é a mesma serpente que fez Adão e Eva pecar lá no paraíso, que seduziu eles a desobedecer a Deus e depois fez com que eles se envergonhassem de ter desobedecido a Deus. Veja bem, ela é a mesma serpente. E hoje ela continua fazendo o mesmo estrago na minha vida e na sua vida. A palavra diz aqui em Mateus que tudo o que está escondido será revelado. Isso significa que eu e você, quando nós cometemos os nossos pecados e achamos que ninguém está vendo, infelizmente nós cometemos um pecado maior de achar que o principal, mais interessado na minha alma e na sua alma está vendo, que é Deus. Mas a palavra insiste em nos dizer: não tenhais medo, não tenhais medo, porque até os cabelos da vossa cabeça estão contados. Isso significa que o Senhor quer te dizer, a ti e a mim, que o Senhor conhece cada um dos seus filhos amados, que o Senhor sabe antes mesmo de nós pensarmos em cometer aquele pecado, o Senhor já sabe que nós vamos cair. Mas o Senhor vem nos alertar que Ele está conosco, desde a primeira leitura lá em Jeremias, que nós somos os seus filhos amados, que nós estamos debaixo do seu amparo, que Ele não nos deixa, que Ele não nos abandona. Mas mesmo assim, muitas vezes nós temos medo, porque é do nosso humano, né? A palavra diz que o Senhor vem nos confirmar que nós valemos mais do que dois pardais. Então, meu irmão e minha irmã, você vale muito. Você vale o sangue preciosíssimo de Jesus. Veja bem, não é qualquer coisa. É o sangue precioso de Jesus que ele derramou até a última gotinha lá na cruz por mim e por você. Hoje pela manhã, um irmão partilhava comigo uma situação em que ele estava vivendo, em que ele dizia que tinha caído, né? Caído, minha irmã, eu caí novamente. Minha irmã, eu estou envergonhado. E eu fazia essa reflexão, né? Quando eu conversava com essa pessoa, eu fazia essa reflexão: meu irmão, deixa eu te dizer. Desde o pecado de Adão e Eva, assim somos nós, né? Nós vamos cair. Nós vamos nos enlamear, mas o Senhor nos oferece a sua mão e dizendo, sussurrando: não tenhais medo, eu estou contigo. E nós sabemos qual é o caminho de recomeço, o caminho para recomeçar, né? O caminho para voltar a seguir os passos de Jesus. Primeiro, meu irmão, você procura a confissão, né? Nós temos sacerdotes na nossa paróquia. Procure a confissão, confesse-se. Nós que cremos nos sacramentos, esses são os sacramentos da nossa Igreja Católica Apostólica Romana. Procure um sacerdote, reconcilie-se. Daí você volta a ter comunhão com Deus. E volta, visita ao Santíssimo, Santo Rosário. São as práticas que nós, se você pode comungar Santa Eucaristia. Porque a nossa vida de cristão, irmãos, é essa. É caindo e levantando, mas lembrando de que nós temos um Deus que nos oferece a sua mão de misericórdia e que vai sempre nos falar que nós não temos que ter medo. Porque Ele está conosco, Ele prometeu estar conosco até o fim dos tempos. E o Senhor não é um Deus de mentira, Ele não mente, irmãos. O Senhor, Ele vem nos reforçar que apesar do meu pecado, do seu pecado, Ele está sempre com uma mão de misericórdia a nos levantar, a nos fazer justiça. Ah, mas o irmão olhou para mim com indiferença. Irmão, deixa eu te falar uma coisa. Põe a tua confiança no Senhor. Não põe a tua confiança em homens que vão te decepcionar, que vão falhar. Eu gosto muito de relembrar uma pregação que o Frei Bernardo sempre fala: irmão, talvez o teu pecado não seja nada, porque o teu pecado está exposto. E talvez o pecado do teu irmão que te julga seja pior, irmão, porque ele está escondido. E a palavra diz que não existe nada. Nada que esteja escondido que não venha à luz da verdade em Cristo, amém? Então eu te peço, irmão, neste domingo, neste santo domingo, Que você coloque no seu coração, assim como Jeremias lá na primeira leitura, a minha confiança está no Senhor, não em homens, não em mulheres, não no padre, no pastor, no meu coordenador, no meu amigo, não, irmão. A tua confiança tem que estar no Senhor, esse Deus que não falha, esse Deus que é justiça, esse Deus que é misericórdia e esse Deus que nos acolhe. Apesar das minhas falhas, das minhas misérias, das minhas lutas, eu gosto muito de uma frase de Santo Agostinho que diz assim: é melhor arrastar-se pela beira do caminho do que andar fora dele. Então, que eu e você, meus irmãos, neste santo domingo do Senhor, possamos compreender que o Senhor está em todo tempo a nos chamar, a nos abraçar. Quando você volta, o Senhor não vai te julgar. Ele que poderia te julgar, não, ele vai te amar. Ele vai te amar e te fazer entender que fora dele não existe outro caminho de salvação. Fora dele, irmão, você vai se perder. Fora dele, irmão, você vai se enlaminhar. Fora dele, muitas amizades aparecerão na tua vida te dizendo: esse é o caminho, aqui tá de boa. Mas não, irmão, isso tudo é obra da serpente. A mesma serpente que lá no deserto enganou Adão e Eva, ela permanece hoje no meio de nós, tentando nos enganar em todo o tempo. E veja bem, abra os seus olhos. A serpente não virá como um demônio de chifres, horrível para nos assombrar. Não. A serpente virá com a mesma estratégia de sempre, a sedução. Ela vai nos seduzir, vai nos fazer cair e depois ela própria vai nos fazer nos envergonhar de ter ofendido o coração de Deus. Então, que neste domingo, como fala aqui São Mateus, eu e você não tenhamos medo de andar com Cristo. Não tenhamos medo, não tenhamos vergonha da nossa identidade de sermos filhos de Deus, de sermos filhos amados, preciosos do Senhor. Muitas vezes vão te caluniar, vão dizer: olha a beata, o beato. Agora só vive na igreja. Louvado seja Deus por isso, meu irmão. Porque os caminhos que nós andamos, as pessoas com as quais nós caminhamos, precisa todos os dias dizer: eu sou de Cristo. Aonde quer que eu vá, eu preciso ser de Cristo, eu preciso falar de Cristo, porque só é nele, com ele, que o medo de enfrentar esse mundo vai passar. Porque o Senhor, quando ele está conosco, o Senhor, quando está ao nosso lado e nós caminhamos com o Senhor, todo medo, toda insegurança passa, porque quem está no controle é Deus. Então, que pela intercessão da Virgem Santíssima, a Mãe de Guadalupe, eu e você seguremos na mão de Jesus, porque na mão dele não existe medo, na mão dele existe coragem, na mão dele existe segurança. Que nós possamos ser sempre guardados dentro do coração misericordioso de Jesus, para que assim como Jeremias, nós possamos proclamar: a minha confiança está no Senhor. Louvado seja nosso Senhor Jesus Cristo.
1: Para sempre seja louvado.
0: Eu te convido, meu irmão, aí da tua casa mesmo, a proclamarmos a nossa fé. Como católicos, apostólicos romanos em Cristo, nós que professamos a nossa fé crendo em um Deus Criador, em um Deus Pai, em um Deus Filho e em um Deus Espírito Santo. Por isso eu te convido a juntos nós dizermos: creio em Deus Pai,
1: Todo-Poderoso,
0: Todo-Poderoso, Criador
1: Criador
0: do
1: do
0: céu
1: céu
0: e
1: e
0: da
1: da
0: terra,
1: terra, e em Jesus Cristo, seu único Filho, nosso Senhor,
0: que
1: que
0: foi
1: foi
0: concebido
1: concebido
0: pelo
1: pelo
0: poder
1: poder
0: do
1: do
0: Espírito
1: Espírito
0: Santo,
1: Santo,
0: nasceu
1: nasceu
0: da
1: da
0: Virgem
1: Virgem
0: Maria,
1: Maria,
0: padeceu
1: padeceu
0: sobre
1: sobre
0: Pôncio
1: Pôncio
0: Pilatos,
1: Pilatos,
0: foi
1: foi
0: crucificado,
1: crucificado,
0: morto
1: morto
0: e
1: e
0: sepultado,
1: sepultado,
0: desceu
1: desceu
0: à
1: à
0: mansão
1: mansão
0: dos
1: dos
0: mortos,
1: mortos,
0: ressuscitou
1: ressuscitou
0: ao
1: ao
0: terceiro
1: terceiro
0: dia,
1: dia,
0: subiu
1: subiu
0: aos
1: aos
0: céus,
1: céus,
0: está
1: está
0: sentado
1: sentado
0: à
1: à
0: direita
1: direita
0: de
1: de
0: Deus
1: Deus
0: Pai
1: Pai
0: Todo-Poderoso,
1: Todo-Poderoso,
0: donde
1: donde
0: há
1: há
0: de
1: de
0: vir
1: vir
0: a
1: a
0: julgar
1: julgar
0: os
1: os
0: vivos
1: vivos
0: e
1: e
0: os
1: os
0: mortos.
1: mortos. creio no Espírito Santo, na Santa Igreja Católica,
0: na comunhão dos santos,
1: na remissão dos pecados,
0: na ressurreição da carne, na vida eterna. Amém. Irmãos e irmãs, Jesus não nos prometeu uma vida isenta de provações. Rezemos com confiança a Deus, Pai, para que acolha nossas preces comunitárias, dizendo: atendei-nos, Senhor, pelo vosso imenso amor.
2: Atendei-nos, Senhor, pelo vosso imenso amor.
1: Senhor, vós que nos garantistes a vossa presença nas dificuldades, atendei a Igreja no mundo e, na ausência da profecia na missão, nós vos suplicamos.
0: Atendei-nos, Senhor, pelo vosso imenso amor.
1: Vós que derramais vossa graça sobre as pessoas de boa vontade, despertai os candidatos e cargos públicos em nosso país, compromisso de construir uma sociedade com maior harmonia e solidariedade, nós vos suplicamos.
0: Atendei-nos, Senhor, pelo vosso imenso amor.
1: Vós, cujo Filho nos exorta a não ter medo, revesti de vigor e perseverança todos os batizados, chamados a testemunhar com coragem os valores do Evangelho, nós vos suplicamos.
0: Atendei-nos, Senhor, pelo vosso imenso amor.
1: Vós que nos mandastes proclamar o Evangelho sobre os telhados, avivais o ânimo dos que utilizam as redes sociais para proclamar a concórdia e o bem, vós suplicamos.
0: Atendei-nos, Senhor, pelo vosso imenso amor.
1: Vós que ouvis as preces

0: Ouvi, Senhor nosso Deus, as súplicas do vosso povo, que confia em vossos cuidados e no auxílio da vossa graça. Por Cristo nosso Senhor.
1: Amém.
0: Então, nós já nos aproximamos quase no fim da nossa celebração da palavra, meus irmãos. Eu te convido a, daí mesmo na sua casa, nós rezarmos a oração que o próprio Jesus nos ensinou. Pai nosso, que
1: Que
0: estais
1: estais nos
0: nos céus,
1: céus,
0: santificado
1: santificado
0: seja
1: seja
0: o
1: o
0: vosso
1: vosso
0: nome.
1: nome.
0: Venha a
1: Venha a
0: nós
1: nós
0: o
1: o
0: vosso
1: vosso
0: reino.
1: reino.
0: Seja
1: Seja
0: feita a
1: feita a
0: vossa
1: vossa
0: vontade,
1: vontade,
0: assim
1: assim
0: na
1: na
0: terra
1: terra
0: como
1: como
0: no
1: no
0: céu.
1: céu.
0: O
1: O
0: pão
1: pão
0: nosso
1: nosso
0: de
1: de
0: cada
1: cada
0: dia
1: dia
0: nos
1: nos
0: dai
1: dai
0: hoje.
1: hoje.
0: Perdoai
1: Perdoai
0: as
1: as
0: nossas
1: nossas
0: ofensas,
1: ofensas,
0: assim
1: assim
0: como
1: como
0: nós
1: nós
0: perdoamos
1: perdoamos
0: a
1: a
0: quem
1: quem
0: nos
1: nos
0: tem
1: tem
0: ofendido.
1: ofendido.
0: E não
1: Não
0: nos deixeis
1: deixeis
0: cair
1: cair
0: em
1: em
0: tentação,
1: tentação,
0: mas
1: mas
0: livrai-nos
1: livrai-nos
0: do
1: do
0: mal.
1: mal.
0: Amém.
1: Amém.
0: Também vamos nos desejar a paz que o Senhor quer que eu e você tenhamos em todos os lugares que nós formos, não é? Que essa paz de Cristo esteja conosco em todo o tempo, que nós também levemos essa paz a todos aqueles que nós encontrarmos nos nossos caminhos. Senhor Jesus Cristo, que dissestes aos vossos apóstolos: eu
1: Eu
0: vos
1: vos
0: deixo
1: deixo
0: a
1: a
0: paz,
1: paz,
0: eu
1: eu
0: vos
1: vos
0: dou
1: dou
0: a
1: a
0: minha
1: minha
0: paz,
1: paz. Não
0: não
1: olheis
0: olheis
1: os
0: os
1: vossos
0: nossos
1: pecados,
0: pecados,
1: mas
0: mas
1: a
0: a
1: fé
0: fé
1: que
0: que
1: anima a
0: anima a
1: vossa
0: vossa
1: igreja.
0: igreja.
1: Dai-lhe
0: Dai-lhe
1: segundo o
0: segundo o
1: vosso
0: vosso
1: desejo
0: desejo
1: a
0: a
1: paz
0: paz
1: e
0: e
1: a
0: a
1: unidade.
0: unidade.
1: Vós
0: Vós
1: que
0: que
1: sois
0: sois
1: Deus
0: Deus
1: com o
0: com o
1: Pai
0: Pai
1: e
0: e
1: o
0: o
1: Espírito
0: Espírito
1: Santo.
0: Santo.
1: Amém.
0: Amém. A paz do Senhor esteja conosco.
1: O
0: O
1: amor
0: amor
1: de
0: de Cristo
1: Cristo
0: nos
1: nos
0: uniu.
1: uniu.
0: Nos desejemos a paz uns com os outros, meus irmãos. A paz de Cristo esteja conosco sempre. Meus irmãos, agora nós vamos partir para o momento da comunhão espiritual. Nós sabemos que nós já nos alimentamos da palavra, fomos alimentados pela palavra de Deus, que também é alimento para as nossas almas. Agora, como nós não temos aqui na rádio a comunhão em espécie, nós também nós temos a comunhão espiritual. Todo aquele que desejar no seu coração receber o Senhor Eucarístico, ele se fará presente na sua alma. Então, que daí mesmo na sua casa você deseje, você anseie sentir o próprio Jesus no seu coração eucarístico. Todo aquele que comer da minha carne e beber do meu sangue fará parte de mim, assim diz o Senhor. Então, que essa comunhão espiritual sirva para mim e para você como alimento das nossas almas. Alimento que vai nos encorajar, nos fazer não ter medo e confiar no Senhor. Cantemos.

0: avisos paroquiais, informamos a programação de hoje continua normal, dominical, em todas as comunidades. As celebrações vão acontecer em todas as 5 comunidades. Você ainda pode participar da celebração que vai acontecer daqui a pouco, 10 horas, na comunidade Santa Rita de Cássia. Também à tarde você pode participar da celebração na comunidade Sagrado Coração de Jesus, a partir das 18 horas. Você prefere se chamar 6 da tarde ou 6 da noite? Então você pode organizar o seu horário para você participar também. Informamos também que a comunidade do Sagrado Coração ainda está com as vendas das mesas e também das rifas do Arraial, que vai acontecer no próximo mês, pela data do dia 4 ao dia 5. Então, você que deseja participar e ajudar a comunidade, você pode procurar a coordenação da comunidade. Você pode convidar, conversar também com algum membro que você conhece: a Daniele, a Isabel, o Neto, a Raimunda, a gente. Então, você fica próximo ali a comunidade, tem pessoas que vão te ajudar. E meus irmãos, também temos celebração na comunidade, aliás, sede, né, a nossa matriz, a partir das 19h30 para terminar o domingo. A nossa paróquia também está em missão, juntamente tem uma equipe que está no interior. Juntamente a equipe está formada pelo Renan, o Frei Noé e o Valdemir. E eles estão visitando as comunidades ribeirinhas. E ontem eu entrei em contato com o Renan. O Renan disse que já tinham visitado algumas comunidades e pediram, né, um abraço aqui através da celebração para eles. Então, o Renan falou comigo, disse que já visitaram as comunidades do Paurian, do Caceri, Canacuri, Aldeia São Benedito, Maqueri, Teuni e aldeia São Raimundo. Então, essas comunidades ribeirinhas já foram visitadas e outras próximas serão visitadas também. Então, pedimos ao Senhor nosso Jesus Cristo que ilumine a vida também, né, dessa equipe, né, que está juntamente no barco, né, fazendo as missões da nossa paróquia, tanto batizado e levando a Eucaristia para os nossos irmãos ribeirinhos. E a programação de cada comunidade durante a semana acontece normal: segunda-feira, terço das mulheres, na comunidade de São Francisco, a partir das 6 horas, e também terço dos homens, na comunidade do Sagrado Coração, a partir das 19 horas. Aí a programação da paróquia segue normal: terça-feira, programação Católico Sou Feliz, normal aqui na programação da rádio. Pode ser o Jefferson, o Ailton, que vai vir. Quinta-feira também normal. E também no próximo domingo teremos a celebração da palavra aqui na comunidade. A nossa prelazia de Lábrea também está muito contente pelo aniversário de que aconteceu nessa semana, o aniversário dos 10 anos da posse canônica do nosso bispo Dom Santiago. Então, aqui através da rádio, felicitamos ele também pela caminhada de. Assim como ele tem uma frase, né, bastante conhecida: faça-se em mim a vossa vontade e que eu não resista. Então pedimos ao Espírito Santo força da nossa igreja, que ilumine a vida e a caminhada dele, e que ele possa ficar conosco muitos e muitos anos na nossa prelazia de Lábrea. Mais informações aí, não? Agradecemos ao Nayana, avisos, Clara. Tá todo mundo aqui. Eu acho que não tá faltando mais nada, não. Agradecemos a equipe litúrgica hoje, né, feita pelo Pio, pelo Jair, a Nayana e a Maria Clara. E pedimos ao Espírito Santo que anime as nossas 5 comunidades, os nossos membros que ajudam tanto no cântico, os nossos leitores e os nossos ministros da palavra também. Para finalizar e terminar, vamos receber a bênção através do ministro.
1: O Senhor esteja conosco, Ele está no meio de nós.
2: Abençoe-nos o Deus que é todo-poderoso, em nome do Pai, do Filho e do Espírito Santo.
0: Amém.
3: Amém.
2: Ide em paz e que o Senhor nos acompanhe.
0: Graças a Deus.
2: Feliz domingo a todos, meus irmãos.

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0: Alô? 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

fazer essa ligação covarde. 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Vai casar. É amanhã, né? Tô feliz.

Talvez eu nunca tenha me expressado desta forma. Da forma que vou falar agora, uma frase que é a única que eu encontrei que encaixava bem nesta canção. Não precisava dizê-la, pois tu sabes que essa frase é verdadeira. E nesse seu dia eu quero que Deus cele essas palavras no meu coração para sempre. E no seu também, mãe. A frase é: eu te amo. Eu realmente te amo. Parabéns, mãe.

obrigado, mãe. Que seu dia seja abençoado. Não só o seu, mas de todas as mães do mundo.

aquela que ama, que cuida, que passa horas acordada só para te ver dormir. Muitas vezes falam por gestos e com carinhos. Aquela que compra um doce só para te ver sorrir. A única em que pode realmente confiar. E a única que te ama de verdade, incondicionalmente. Domina suas vontades e luta por seus direitos. Se sacrifica. O teu colo nos afaga e nos tira tristeza. O teu colo que nos aquece tem um único nome. Mãe. Mãe é uma palavra simples, mas tem várias definições. Amor de mãe, um amor que não sai dos nossos corações. Minha querida mãe, tu és minha compreensão, o sol que resplandece o meu dia. Você é a razão do meu viver, é muito mais do que eu posso dizer. O seu sorriso, mãe, é a minha inspiração. É lindo e perfeito. Teu olhar me guia na escuridão. E o teu olhar faz o meu chão brilhar. Por isso, para me despedir, simplesmente quero lhe dizer: te amo muito, minha querida mãe.

Papai, eu sinto a sua presença em tudo que eu faço, onde quer que eu vá. Na escola, em casa ou na rua.

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Mais uma vez, estou sozinho em meu quarto. E tudo que nele existe serve apenas para provar o imenso vazio em que me encontro agora. Meu olhar percorre essas paredes e acaba se fixando, como sempre, no teto branco e frio deste quarto, que, como num passe de mágica, se transforma numa enorme tela onde começam a se projetar as imagens de um passado feliz que tive ao seu lado e que você não soube corresponder. O primeiro olhar, o primeiro encontro, o primeiro beijo, o calor de seu corpo, o grande amor que eu lhe dediquei e que você friamente desprezou. Ah, quantos e quantos momentos de felicidade vivemos juntos. Quando surgiram problemas, quando injustiças você cometeu, eu sempre soube compreender e, apesar do coração ferido, perdoar. Sabe por quê? É que eu a amava muito. Sempre tive para você um sorriso amigo, um olhar terno, e meus braços sempre abertos para recebê-la como uma menina desprotegida em busca de amor e carinho. E você não soube entender tudo isso. Por que foi tão ingrata comigo? Por quê? Eu, para você, fui mais que companheiro. Eu fui amigo, confidente, amante e portador de um amor tão imenso por uma pessoa tão incompreensível como você. Sabe, você teve a felicidade ao seu lado, tão perto, e, no entanto, foi procurá-la em braços que não eram seus, em corpos que jamais seriam seus. Iludida por luzes ofuscantes, perfumes, ambientes elegantes, risos falsos, carícias fáceis, você foi mergulhando cada vez mais, foi se precipitando num abismo sem fim, onde todos riam fingindo felicidade, onde todos se olhavam sem se ver, onde homens lhe amavam sem sentir. Ah, eu sei. Eu sei que você quer voltar. Outros vieram me contar do seu arrependimento. Mas eu juro que se eu pudesse arrancar do meu peito esta mágoa que me domina, eu correria para você como um louco. Tomaria você em meus braços e, entre abraços e beijos, eu a amaria loucamente. E sabe por quê? Porque eu a quero muito. Porque eu ainda a amo muito. Porque, apesar de tudo, eu ainda gosto muito de você.

Eu gostaria que você fizesse assim. Todos nós. Levanta a mãozinha aí. Vai, Tasso, levanta a mão, Tasso. Bora, todo mundo assim, legal. Vocês aí que estão encostados no muro. Aí, legal, pode ser. Olha, vamos pensar que Deus vai mandar muita energia positiva pra nós nesse 2006. Porque é a vez do Nordeste, é a vez de Pernambuco, minha gente. Pernambuco vai. É o celeiro da cultura do Brasil. Vamos nós. Vai, Cezinha.

Ao vivo do Beri Serra do Bodim. Bora, Bodim! Eita, forração! Sai desse balanço ao vivo! Bora, menino! Puxa! Vai!